0: às vezes não gosto de dar opinião, porque toda opinião que eu dei no assunto de música, eu já quebrei a cara.
1: Quebrei a cara.
0: Então eu não sei, eu tô gravando uma música aqui que eu tenho fé nela por causa da história. Já? E um bocado delas, então eu não posso dizer qual é. E tem outros pagodes aqui, como